0: Eu disse Raul RR e Ayrton Henrique.
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0: Abraço, São Paulo!
1: Coisa linda.
2: 9 e 7.

0: Chama, que bandeirinha gostosa, viu?
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2: 10 e 6.

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2: 10h32.
3: Daniele Davi, Mari Fernandes, chorei no Uber.

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Vodai, Cida, Bruna, Natália, mesmo, Leone, Tassiana. Cadê Tassiana? Aí tá. Daniel Oliveira, meia. Cadê o nome da sua namorada, rapaz? Tem que escrever aí, pô. Show de verão, Larissa, Luiz. É cidade louca. Diga, diga. Vai, vai. É o que, menina? Ciúme de picante. Vou tocar. Vou tocar pra você. Matheus, já é canada. Matheus Viana, vem. Acorda pra ver. Já é canada. Rapaz, você não sabe que trabalho isso dá, viu, Matheus?

10:53.

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3: Onze e seis. 24 graus.

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1: Onze, 33.

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0: Meia-noite e 14.
1: Olha o beat! Saca o hit! Nayara Azevedo e Raíssa é rodado. Vem com tudo!
2: Tchau!

0: meia-noite e 28.
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0: meia-noite e 47.
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2: Esse aí é o maestro no beat.

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1: 2 e 1.
2: Ásia Andrade.
3: Edson Lima.
2: Vamos começar uma história juntos agora, né?
3: Vamos sim. E vamos cantar essa linda canção.
2: Cante pra mim.
3: Vamos lá.
2: Pra nós.

0: de brita e sabão! Delícia, gente.
1: Obrigado, meninos! Obrigado,
0: meninos. Deus abençoe.
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0: 3h25.
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0: Deu, hein? Talita Mel.
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0: 5:43.
1: Então você gosta de rua, né? Tá bom.

0: 5h55.
1: Meu amigo, meu irmão, Zezito Doceiro.

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1: Muito bem, meu povo, muito bom dia, essa é a Xua FM, a voz do vaqueiro, o homem do campo. Estamos chegando agora abrindo nosso programa Chave de Ouro, para nós mandar um abraço para você que está ligado aí com nós. No interior, na roça, na fazenda, onde você estiver ligado aí com nós, na internet. Muito bom dia, receba um abraço do Zé Gregório. Quando ele liga aí com nós, vamos até às 8 horas, se Deus quiser. Levando música atuada, arrepenta, alegria para o homem do campo e também da cidade. Mas primeiramente fazer uma obrigação, agradecer a Deus, nosso Pai Criador. Jesus diz, sem mim nada de fazer. Então, sem Jesus Cristo, nós não somos nada na vida. Meus companheiros e irmãos, vamos juntos dizer: Deus, Pai misericordioso, bondoso, maravilhoso, Pai Santo, nós te agradecemos, Pai, por tudo que vós tem feito com nós, pelo dia, pela noite, pela nossa saúde, a saúde da nossa família, pelo pão de cada dia, pelas nossas fazendas, pelo nosso rebanho, nosso comércio. Pai Santo, abençoe a nossas famílias de Nova Olinda, Pai, do Brasil e do mundo, Pai. É um povo pecador, mas é um povo santo. Muita saúde e muita felicidade, que a graça de Deus que a cada uma casa, a cada uma família, a cada uma fazenda, em nome do Senhor Jesus, amém. Vamos trazer o Padre Alessandro Campos para abrir nosso programa com chave de ouro. O que é que eu sou sem Jesus, que nós não somos nada sem Jesus, e nós voltamos já, tá bom?

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1: Muito bem, o que é que eu sou sem Jesus? Nada, nada, nada, nada. O que é que nós somos sem Jesus? Nada, nada, nada. Por isso que eu digo a vocês, tá bom? Estamos de volta na voz do vaqueiro, homem do campo, mandando um abraço para a Vaqueirama, meus amigos fazendeiros, meus amigos vaqueiros, nossos agricultores lá na roça, ligadinho com nós. Muito obrigado pelo radinho ligado aí. Um abraço do Zé Gregório aí, tá bom? Mandando um abraço aos nossos companheiros heróis do curral. Que é isso? Vem pra cá, vem. Que é isso? Eita, um abraço da Vaqueirama, gostoso, manseu o dia na fazenda, chamando a vaca pra tirar leite, chamando a bezerrada, berrando, é aquela coisa linda do mar. Um abraço pra Vaqueirama, meus amigos fazendeiros, aquele cantando uma toadinha. E quando é no meio de novembro, pra entrada de janeiro, só se fala em

Não despreza o seu gibão, ei, vida de gado, ei, aí. Valeu, e um abraço a Vaqueirama, meus amigos fazendeiros, vaqueiros, meus pessoal, um abraço para vocês. Muito obrigado pelo Rádio Ligado, pessoal lá da B1, da B2, da B3, da B4, da B5, Santa Cruz, Monte Alegre, pessoal da 3, da 4, da 5, 6, 7, 8. Pessoal na 9, da 10, da 11, da 12, da 13, do Carraça em Casal, Café da Mata, Luco 7, Luco 8, Araguanã, Cruz da Linha, Nazaré, pessoal da Pranubi, da Jericó, da Belém, da Betel, Pedro de Rosário, da cidade de Araguanã. Muito bom dia, meu povão do Araguanã. Um abraço do Zé Gregório. Quando liga de que nós não tem às 8 horas, se Deus quiser. Curva da Linha, um abraço, dona Chica Bela, da turma aí. Tá ligadinho com nós lá na Curva da Linha. Um abraço para vocês, muito obrigado pelo radinho ligado, tá bom? Pessoal também aqui lá do Luco 8, um abraço para vocês, é o município do Zé Doca, um abraço aí, ligado nós lá no Zé Doca, um abraço para vocês, muito obrigado. Pessoal lá na Miranda do Norte, também ligado com nós, muito obrigado, nosso Maranhão inteiro ligado com nós, um abração para vocês, muito obrigado pelo radinho ligado, tá bom? Vamos trazer música e vamos trazer toada, de repente, até as 8 horas, se Deus quiser.

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4: Muito bem, estamos de volta, mandando um abração a Vaqueirama, depois nós vimos uma estuada bonita aí, de Oswaldo Silves, Carlos Carracanto, Cabalado e Garões. Um abraço para vocês aí, meus companheiros, lá do nosso sertão pernambucano. Eita, gente boa demais, um abraço lá para Garanhuns, tá me ligado com nós lá, um abraço para vocês, muito obrigado pelo Radinho Ligado, aí no nosso agreste do Pernambuco, um abraço para vocês, Ivaldo Silva, Caba Velho Duro, estão lá ligadinho com nós, eu pensei que não, um abraço para vocês aí, muito obrigado, um abraço de coração, quero abraçar o pessoal de Canapi, meu querido Canapi, o pessoal sabe que eu gosto de Canapi, Canapi, eu gosto de Canapi. Canapi, eu sou filho natural de Major Isidoro, eu sou do Agreste, mas eu sou filho, eu me sinto filho do sertão de Alagoas. Me sinto ser filho de Canapi, passei muitos anos em Canapi, tenho minha fazenda em Canapi, foi Deus que me botou em Canapi. Eu sinto Canapi ser um coração do meu coração, mora em Canapi. Tenho minha filha que mora lá. E meu povo de Canapi, que eu adoro e gosto, desde o tempo dos coronéis, Finado Pompilho, seu Pompilho, finado Coronel Velho Pompilho, que era o chefe velho de Canapi, depois veio seu João Alvino, seu Luiz Celso, vivi meus povos aí nos coronéis muito tempo, um abraço por mim hoje, um abraço para vocês. Depois eu vi Zé Mariano como prefeito, passei mais 30 anos junto na prefeitura, junto com o Zé Mariano, prefeito Velho Macho da Pé, junto com nós, com a Vaqueirama. Um abraço para vocês aí, que Deus abençoe. Nós temos o Hermes, mandar um abraço para o companheiro Hermes. O Zé Hermes, o finado Hermes, velho, me lembro dele, Zé Hermes, Herminho, a prefeita, que é a irmã de Zé Hermes, vocês, um abraço para vocês de Canapi, estão ligados com nós. Muito obrigado, vereador, um abraço para você estar lá mais na festa, mais nós. Nós vamos comer uma buchada lá em casa, não, fazer outra buchada lá na fazenda, se Deus quiser, viu? Meio de março, apesar do vaqueiro, eu quero estar lá mais vocês, se Deus quiser, tá bom? Nós fazíamos uma noite e uma festa, fazer só o dia, vamos passar uma noite e o dia e a noite lá, comendo buchada de bode. O sertão é que eu gosto, um abraço para você, Padre João do Leite, um abraço para você lá no Pernambuco, Pernambuco, Cabo Rei Duro Danado, um abraço para vocês. Quero mandar um avalo para dormir lá no Paulo Afonso, também o companheiro está ligado com nós lá, ó, Paulo Afonso. Ei, meu sertão baiano, um abraço para vocês aí, Santa Brisa, aquele povo aí daquele sertão velho da Bahia. Um abraço para vocês, tá bom? Muito obrigado pelo Radinho Ligado. Quero abraçar meu povo de Canapi, meu povo de Nova Olinda agora. Meu povo de Nova Olinda, meu povo de Nova Olinda, do meu coração. Todos vocês de Nova Olinda, recebam um abraço com o Zé Gregório, tá bom? Os nossos companheiros políticos, um abraço para o prefeito, que aconteceu um problemão aí com ele aí, o nosso Ari Menezes, um abraço para você. meus pesos, eu fico assim, um negócio, a gente não pode nem falar, não gosto nem de falar desse problema que houve com o Ari. Eu estou calado, não posso nem falar. É, que eu não queria que acontecesse isso, mas aconteceu, vamos ver o que vai acontecer para frente, tá bom? Deus abençoe, viu? Um abraço para você. Um abraço para você, Ari. Um abraço, dona Iracil, um abraço para a senhora, o Neto, para você, e todos vocês recebem um abraço da Gregor, tá bom? Quero mandar um abraço para todos vocês, obrigado pelo radinho ligado aí, onde vocês estiverem ligados com nós, quem estiver ligado com nós aqui em Nova Olinda, dona Creuza, um abraço para a senhora, é, daqui nosso ouvinte de coração, um abraço para a dona Creuza, um abraço para a dona Jerusa, um abraço para ela, um abraço para a dona Catarina, dona Miúda, a dona Francisca, dona Eliana, a dona Helena do Bolo, aí lá no Helena do Bolo, também aí lá no Bairro da Vaquejada, o Negro, que foi o aniversário dele ontem, o Negro, o filho, a esposa do filho, nosso ouvinte, dona Ritinha, seu Zequinho, os meninos aí, o Toninho, abraço pro Toninho, Jesus, vaqueiro do Dr. Barro, doutor Barro, a esposa dele, os meninos do Dr. Barro, que é vaqueiro também, toda a vaqueirama, um abraço do Zé Gregório, obrigado pelo radinho ligado. Seu Claudio aí da Clara 2, já mandou mensagem aí, seu Claudio, seu Domingos Anova, os meninos dele, os meninos do seu Claudio. Todos vocês, recebam um abraço do Zé Gregório, tá bom? Muito ligado aí com nós, vamos juntar, um abraço para vocês. Lá no Satu, vaqueiro do Tim Paraíba, alô Tinho, um abraço do Tim da farmácia do Tim Paraíba, a esposa dele, os meninos, um abraço para vocês aí na farmácia, ligados com nós também. Um abraço também para o Renildo, o vice-prefeito Renildo, um abraço para ele, a esposa, o menino aí na farmácia dele. O companheiro Maurício, nosso médico, doutor Maurício, um abraço para você, doutor. Eu gosto do Maurício, um abraço, Maurício, para você. Deus lhe abençoe, viu? Dê muita saúde e sabedoria para você atender nosso povo no Nova Olinda, tá bom? Obrigado aí, um abraço aí para vocês aí. Muito obrigado. Quero mandar um abraço também para o Givan, lá no alto, também na fazenda, um abraço para ele, o Mané Amorim, o Mané Alagoano. Roberto Ferreira, Caba Velho Duro, um abraço aí, um abraço a todos vocês aí, tá bom? Obrigado aí pelo radinho ligado aí, quero mandar um abração também lá para Paulo Holanda, seu neto Holanda, lá na fazenda, também um abraço para seu neto. E todos vocês estão ligados pela Chua FM, a Voz do Vaqueiro, pessoal da Santa Cruz, do Monte Alegre, pessoal também aí da Santa Luz do Paruá, e quem está ligado com nós aí na B5, na B6, na B4. Ei, turma de gente boa, um abraço para vocês, muito obrigado, tá bom? Companheiro Bandeira, já 7h09. Você vai dizer o que o povo, companheirá? Você é o responsável.
5: Vamos atender os ouvintes. Eu vou já atender os. Nós temos vários ouvintes para atender. Nós temos nosso amigo Caio da Quadrador, nosso amigo Van, Zé Vieira. Vamos começar a atender. Vamos atender o nosso amigo Vange. Vamos ouvir o áudio do nosso amigo Vange?
4: Bom, Vange.
5: Aí depois, isso. Em seguida, é o áudio do nosso amigo Cláudio da Quadra Doce, mandou o áudio do nosso WhatsApp. Depois, nosso amigo Zé Vieira.
4: Fala, Vange, meu companheiro, velho. Calma, Redu.
6: Bom dia, seu Zé. Bom dia, Madeira.
4: Seu Cláudio aí.
6: Cláudio da Quadra Doce. Pedindo a música aí, senhor. Menina Perdida e João Novela, essas duas músicas aí, Madeira, pro seu amigo, oferecer para Zé Vieira, Carrapato, Janes, Gabriel Neto, Luiz Vaqueiro, Zé Vaqueiro e tudo que tinha na escuta isso. Tô ligado aqui.
4: Muito bem, seu Cláudio. Obrigado aí, um abraço, viu? E o Rand agora?
5: Seu Zé, agora vamos ver se sai o áudio, tá baixando aí do áudio do nosso amigo Vange. Vamos ver agora se vai sair o áudio do nosso amigo Vange aqui. Vamos ver qual é o sucesso que ele tá, quer ouvir.
7: Bom dia, seu Zé, bom dia.
4: Aí, Vange.
7: Eu quero ouvir o Operário Lavrador. Aparecer para todos os ouvintes e vocês aí dos estúdios aí. Bom dia.
4: Muito bem, Vange. Vange quer ver o Operário Lavrador.
5: E o nosso amigo
4: Lagoa Betinho.
5: Zé Vieira da Rogina Ribeiro quer ouvir. Deixa a Vida Me Levar com Zeca Pagodinho e quer ouvir a outra música Morena do Carro Vermelho com Frank Lopes, oferecendo aí para Cláudio na Quadra 2, para todos os ouvintes que estão ligados no programa Voz do Vaqueiro.
4: Muito bem, se o caso quer ver a Menina Morta e João Novela. Muito bem, essa é a Show FM. Você quiser ver, mandar seu ato de voz, de texto, de voz. Gente, se você quiser, eu vou atender você, tá bom? Vamos ouvir música na volta já.

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1: Muito bem, essa é a Xô FM, a voz do vaqueiro homem do campo, mandando um abraço à Vaquerama. 7:35, nós vamos até as 8 horas, se Deus quiser, levando música toada, arrepenta alegria para o homem do campo e também da cidade. Quero abraçar a Vaquerama, meus amigos fazendeiros, meus amigos vaqueiros, os nossos agricultores, um abraço para vocês lá na roça, a nossa dona de casa lá da roça, um abraço para a senhora, muito obrigado pelo radinho ligado aí lá na cozinha, tá cuidando do seu cafezinho, cuidando de uma macaxeirinha cozinhando, um abraço. Dona Maria, seu dia aí na B1, um abraço aí, pessoal da B1, muito obrigado pelo radinho ligado, um abraço para vocês. Pessoal que tá ligado com nós na B4, na B5, na B3, seu Chico Alexandre, um abraço para ele aí, o pessoal do seu Chico Alexandre. Um abraço também, eu quero mandar um abraço aí para o seu Manelão, seu Antônio Agripino, os meninos dele, um abraço para vocês, tá bom? Muito obrigado pelo radinho ligado, você está ligado aí com nós, um pessoal aí, muito obrigado aí. Aí na B2, mandar um abração para o Arruda, mandar um abração aí para o Raimundo Tropeiro, Chico Velho, esse povo aí também na B2, Zé Vaqueiro, um abraço para Zé Vaqueiro. É, Buxudo Zé Vaqueiro, nunca mais eu vi, eu acho que ele está fora daqui. Um abraço para Vaqueirama, meus amigos fazendeiros, vaqueiros, um abraço para vocês. E muito obrigado pelo radinho ligado aí, tá bom? 7:36, com o Pedro Madeira, vai lá.
2: Eu vou atender aqui a dona Francisca da Rua da União, ela quer ouvir a música A Menina Sofredora, oferecendo aí para todos os ouvintes, nossa dona Francisca, nossa grande ouvinte aí do programa Voz do Vaqueiro. E o nosso amigo Manelinho, que ouviu O Fim dos Tempos, da Rua Dom Pedro I, daqui a pouquinho nós vamos colocar aí. E vamos colocar a recordação de um vaqueiro e a Seca do Maranhão com o Galego Aboiador.
1: Lá na 17, dentro de um de 3 vezes, essa música eu me esqueço. Vai pra lá, velho, segura aí, vaqueiro velho, macho da pé.

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6: Com Lucas Evangelista e Luzia Dias, a menina sofredora.

0: 7:58.
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2: Muito bem, meu povo, esse galinha do três vezes, manda o Zé Gregório pegar o jeguinho dele e entrar no mato, no lugar do vaqueiro é no mato. Bora, maneiro.
3: Essa, chegou o final do programa A Voz do Vaqueiro, estamos de volta no próximo final de semana, se assim Deus nos permitir. Um domingo abençoado para todos os nossos ouvintes. E até o nosso próximo encontro, se assim Deus nos permitir. Vamos deixar aqui o nosso pedido musical do nosso amigo Manelinho, a música O Fim dos Tempos. E até o próximo sábado, se Deus nos permitir.
2: Pessoal, muito obrigado. Que Deus, que Nossa Senhora Aparecida, Nossa Mãe e Padre do Brasil, Mãe de Jesus Cristo, junto com Jesus Cristo, nosso Pai Eterno, Divino Espírito Santo, cubra cada uma casa, cada uma fazenda, cada uma família com o vosso santo manto. Muita saúde e muita felicidade, que a graça de Deus sempre esteja a cada um de nós, em nome do Senhor Jesus, amém. Hoje é domingo, dia do Senhor, diga a vocês, vamos para a igreja, cada um para a sua religião, rezar, pedir a Deus perdão dos pecados e pedir a Deus para um dia nós estar juntos, tudo no céu, tá bom? Um abraço, fui, se Deus quiser, até o próximo, se Deus quiser, nós estamos aqui domingo, um abraço, fui.

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2: 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Não é não?

0: sim.
1: Quem gostou daquele barulho?
2: Oito e cinquenta e seis.
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1: Nove e nove.

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2: 29 graus.

0: 9h40.
1: MF Felipe Amorim, a galera que tá com card em dia, tamo junto, hein?

0: Quem gostou, grita ui!
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4: Alô, alô, galera! Tô chegando! Tá começando mais uma edição do Top 10 Brasil. As melhores músicas, muito mais você no ar. Aqui na rádio é sucesso.
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4: Muito prazer pra todo mundo, eu sou o Renato Neves, o seu amigão aqui do rádio. E a partir de agora vai ser muita música boa. Meu amigo, minha amiga, prepara o coração, aumenta o som, porque o seu fim de semana tá garantido aqui na nossa rádio com o programa Top 10 Brasil. Aquelas músicas mais tocadas, aqui todo mundo tá comentando. As músicas que realmente são sucesso vão tocar pra você aqui, ó. Desfilar pra você na íntegra, na rádio que tá todo mundo acompanhando. Seja pela internet, pelo Daiwall, seja pelos aplicativos. Nossa, é tão bom saber que você tá junto conosco, curtindo aí também o melhor do seu fim de semana. Vamos lá então, menos papo, mais músicas e muito mais você no ar. Um jeito diferente de fazer FM.
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4: E já vem chegando o décimo lugar de hoje. Tem o som do Gustavo Lima, embaixador, com Retrovisor. Essa tá tocando muito.
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0: Música 8.
1: Em oitavo lugar, tem o som do Matheus e Cauã. Admita, participação da Luana Prado.
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0: Música 3.
1: Em terceiro lugar, tem o som do Diego e Vitor Hugo, BG e a Cura, medalha de bronze na programação.

0: Pessoal, em intervalo, a gente volta já já, trazendo muito mais músicas e muito mais som legal. Não sai daí não, o nosso fim de semana promete muita coisa boa ainda. A gente volta já já, eu conto com você.
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0: E aí, já de volta no Top 10 Brasil. As melhores músicas no seu dial. Aqui é muito mais você no ar. Top 10. De volta já trazendo o segundo lugar de hoje. Medalha de prata. Tem Zé Neto e Cristiano, Cadeira Cativa.
4: Música 2.

0: gosto faz barulho aí.
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2: Em primeiríssimo lugar tem o som do Eduardo Costa, Imagina Eu.

0: Você já conhece, já sabe como funciona. Após as 10 mais pedidas, o top 10 vem chegando o top mundo, que são aquelas mais bombadas fora do Brasil aí, que tá todo mundo acompanhando, que estão fazendo o maior sucesso. Aumenta o som, vem comigo.
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0: 10. Agora na programação você acompanha as mais pedidas, aquelas que são sucesso nas principais plataformas digitais. Acompanha com a gente e confirma daí se é ou não é sucesso.
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1: Top 10. Finalzinho do horário, finalzinho do programa. Só resta agradecer a você o carinho, o rádio ligado, a participação. Um beijo tamanho do planeta. A gente se encontra agora no próximo fim de semana, trazendo mais músicas nessa energia boa, gostosa. E o nosso jeito único de fazer FM, abraçando cada amiga, cada amiga, esteja onde estiver, acompanhando pelo rádio, pela internet. Você que está ouvindo pela primeira vez, seja muito bem-vindo, muito bem-vinda. Sabadão tem muito mais, hein? No Top 10 Brasil, Top Mundo, as mais pedidas e esse jeito legal, único, que ultrapassa as barreiras da comunicação. Beijo pra todo mundo e até o próximo fim de semana.
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1: Alô, povão amigo, tamo chegando mais uma vez, mês de agosto, vambora, a empreitada começa outra vez. Parada Sertaneja, aqui na Líder de Audiência, o Negão chega mais uma vez, uma hora, o modão acontece aqui. Um abraço pra você na tua casa, no teu trabalho, no campo ou na cidade. Alô!

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0: Fala, Negrão.
1: Fala, Negrão.
0: Ô, minha gente, que maravilha, aqui no Parada Sertanejo, o Negão vai mandando um abraço. Alô, cowboys, alô, cowgirls, um abraço pra vocês, minha gente, já vai ficando firme na traia. É o Parada Sertaneja, vambora, minha gente.

0: Maravilha, senhoras e senhores, daqui a pouco tem mais Parada Sertaneja.
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0: Estamos de volta, meu povão amigo, é o Pará.

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0: Sim, senhoras e senhores, final do Parada Sertaneja de hoje. Que bom, bom, bom demais. Um abraço do Negão. A gente volta no próximo Parada Sertaneja. Tchau, obrigado.
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0: Volta no próximo Parada Sertaneja. Tchau, obrigado.

0: Banda esperando por você.
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3: 11:53.

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0: Muito bem, muito bem. Talentos da Terra no ar, 12 horas 6 minutos em Nova Olinda do Maranhão. 12 horas 6 minutos. Vamos ver se vai dar certo com esse som aqui dentro, né? É, ver se dá certo. Mas deu certo, né? 12 horas 6 minutos. Hoje, 23 de agosto do ano de 2026. É o Talentos da Terra no ar pela sua Rádio Eixo AFM 87,9 do mais longe para ficar pertinho de você. Hoje é domingo. 23 de agosto do ano de 2026, já estamos no ar até o meio-dia, não, até às 14 horas. Quem está no telefone comigo? Dá nem começou o programa de... é bom, já está no telefone. Bom dia. Bom dia. É boa tarde, né? É, Rugino Ribeiro, Zé Vieira, é isso, né?
1: Eu vou querer dois sucessos. Primeiro eu quero com o Joaquim do Acordeão, Fugulha.
0: Fubolha.
1: E o segundo, eu quero que o Edinho do Controle, homenagens a Nascimento, oferecer para todos os seus ouvintes, tanto na sede como no interior. Boa tarde.
0: Boa tarde. Muito bem. Já a gente começa a campanha do nosso Dominguinho do Brega. Fica ligado aí, Zé Vieira, tá bom? Muito bem. Daqui o Zé Vieira. Rapaz, o homem é bom no teclado do telefone. Já entrou no ar, ao vivo com a gente aqui. Olha, hoje é dia internacional para recordar o comércio de escravos e a abolição, para lembrar que o homem já escravizou o outro, né, durante muito tempo. Dia da Injustiça, Dia da Intendência da Aeronáutica, Dia do Aviador Naval, Paz no Rio Grande do Sul em 1895. E Santa, hoje é dia de Santa Rosa de Lima, faltando 130 dias para o ano de 2027. Em 1895, republicanos e federalistas faziam um acordo selando a paz no Rio Grande do Sul, nesta data, 23 de agosto de 2026. Nós já vamos abrir também um programa, deixando a nossa solidariedade à família enlutada, né, do seu Manuel, que era conhecido como Manuel Marraço, né? Seu Manuel, pai do Francisquinho, do Betinho, do Manuel Filho, né? O Betinho, ex-vereador, ex-presidente da Câmara, né? O seu pai faleceu lá na quadra, né? É quatro, ali é quatro já, né? É três, não, é quatro, né? Lá na quadra quatro. E deixamos aí os nossos pesares aos filhos, netos, bisnetos, né? E todos que estão neste momento de dor e tristeza, que Deus possa confortar a todos neste momento. 12 horas 8 minutos. Perdemos também um amigo ontem, né? Das antigas aqui da família do seu Litro, o pessoal da família Barros, do João de Barro, do Queimado, o Demir, né? O Demir faleceu, né? Lá estava com problema renal. Seu sargento Nelly nos informou que o Demir faleceu no tempo do Vasquinho, né? Ele, né? Do Vasco principal, né? Que jogou lá por 87, 88, nessa... Ele é da década de... jogadores da década de 70, quando eles, aonde é o terreno do Mangueirão, ele era da família deles ali, né? Que era o Serra Dourada ali. Nosso sentimento à família Barros também, né? Os que estão lá em Paragominas vieram, o pessoal do Pará, e o pessoal aqui do Maranhão também, o pessoal ali do Paruá. Tem muito deles aqui espalhados aqui por esta região, as famílias enlutadas. 12 horas 9 minutos em Nova Olinda do Maranhão, 12:09. Já tem a programação especial do Talentos da Terra para reforçar a campanha do Dominguinho do Brega. Esta semana a gente tem que fechar esta campanha até quarta-feira. Temos que fechar a campanha. Todo mundo sabe que o nosso amigo Dominguinho do Brega está doente, né? Precisando fazer o exame esta semana que vem, que custa em torno de R$ 1.700, ele não está com condições neste momento, estão pedindo ajuda dos colegas. Ó, inclusive tem uma senhora lá do interior que já mandou ali, ó, tá ali R$ 20,00 que ela mandou em espécie, tá ali certinho, penduradinho para entregar. Alguns amigos já fizeram os pixes e mandaram os comprovantes, e a gente está pedindo também sua ajuda de qualquer valor. O pix é para ser feito na chave 659-9340-4748. É um telefone da Maria da Conceição Soares Lima, que é a filha do Dominguinho do Brega. O código do telefone dela é 65-99340-4748. É muito fácil, ó. 65-99340-4748. 48, qualquer ajuda vai ser bem-vinda. Eu convidei Poçante, ficou de vir aqui para cantar ao vivo. Convidei Frank Aboiador, também estará aqui ao vivo. Convidei o nosso Robson Júnior, também está ao vivo daqui a pouco. Convidei o nosso Jarle da Rocha, que é o velho, é para estar aqui ao vivo. Convidei Poçante, professor João de Deus Reis mandou o seu vídeo também para cá, ele vai participar de forma remota. E convidei a galera da música, né? Vamos ver quem vai comparecer aqui. O maestro Antônio Carlos já está aqui, né? Que o nosso amigo Zé também teve um probleminha, retornou lá para Aparecida de Goiânia. Também o nosso amigo Zé, né, teve aí uma piora na vista e ele foi lá. É lá que ele está fazendo o tratamento. Então, retornou lá para Aparecida de Goiânia. Então, aqui, já nós vamos começar a programação ao vivo e contando aí com os cantores para chegar logo em cima do horário, né, Antônio Carlos? Nós estamos aí também. E ainda eu tenho outro compromisso hoje lá na Santa Luzia do Paruá, né? Que ele diz outro, né?
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0: Olha aqui no BG, Júnior Silva. Júnior Silva, aquele abraço pra você aí na região da quadra 12 e 13, né? Júnior Silva, muito boa essa música aqui. O Edinho dos Controles tá ligado com a gente lá na Boa Vista. Mande o seu zap para nós, é 86062498. Qual é o WhatsApp da Yeshua? É 86062498. 86062498. Você pede aqui a sua música, manda o alô para a galera que nós vamos atender com o maior carinho para você. Nosso amigo Zé Vieira já está aguardando as músicas dele. Já nós vamos procurar aqui a música homenagem ao Isa Nascimento, que é do Edinho dos Controles, que está lá na Boa Vista acompanhando a gente. É próximo lá ao posto da PRF, está acompanhando junto. E também a Fubulha com o nosso Joaquim do Acordeon. Alô, Joaquim! Dá uma passadinha aqui na Yeshuaço, o nosso Joaquim do acordeon. E esses homens aí estão ficando difíceis de a gente encontrar eles no final de semana, viu? Tá ficando difícil da gente encontrar os nossos cantores aí no final de semana. Cadê o nosso grande Valdemir Santos? Tá na quadra 11 ou lá na Beira Ria? Para lá que ele se desloca, né? Na quadra 11 ou na Beira Ria. Vamos trazer música? Eu vou beber fubulha com o Joaquim do acordeon. Já eu volto, não sai daí, rapidinho. Muito bem, a pedido do nosso amigo Zé Vieira, que oferece para todos, vou beber fubulha.

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1: Muito bem, tá aí a homenagem do cantor Edinho dos Controles pro nosso Isa Nascimento, né? O nosso Isa Nascimento. Talentos da Terra no ar hoje, o nosso talento especial e ao vivo. Hoje o programa reforça a campanha em favor do nosso amigo Dominguinho do Brega. Sei que o momento não é bom, né, para todo mundo, mas quem puder ajudar com qualquer valor, nós pedimos a sua ajuda. Olha, o nosso Dominguinho do Brega precisa fazer um exame que custa R$ 1.700, em torno de R$ 1.700 o exame. Tem as outras despesas adicionais, que é deslocamento, alimentação, mas estamos querendo primeiramente conquistar este valor de R$ 1.700. Então, quem puder ajudar, Talentos da Terra está reforçando a campanha hoje. 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Já tivemos aí a ajuda de vários colegas, já fizeram sua contribuição. Faça o mesmo também e ajude aí o nosso Dominguinho do Brega. Ó, quem tá com a gente é a Carequinha do Lanche. Boa tarde.
2: Alô, Isa Nascimento. Ora, mas... rapaz, Cícero Reis, o Carequinha do Lanche. Quero ouvir uma música com Tony Nascimento, qualquer uma. Que todas as músicas daquele cavaleiro... é pra mim a nota 10.
1: Muito bem.
2: E um abraço pra todos os novolodenses.
1: Muito bem, tá aí o nosso Carequinha do Lanche. Quer ouvir uma com Tony Nascimento? É, rapaz, Tony Nascimento. Vou trazer Amora com Tony Nascimento. Canta, Tony!

0: Muito bem, nas quebradas do sertão com o nosso Tony Reis, para quem eu mando um abraço aqui da rua São Francisco, nosso Tony Reis, Antônio da Biblioteca, nosso Tony Reis. Olha, vamos até a cidade de Capitão Pouso. Quem está ligado com a gente é Geraldo Souza. Boa tarde, Geraldo.
1: Boa tarde, meu grande amigo Cícero Ferraz. Rapaz, estou aqui na escuta do seu programa, viu?
0: Do nosso programa, é nosso, porque ele é cantor também lá em Capitão Pouso, estado do Pará. Canta para nós, Geraldo Souza.

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1: Muito bem, Ricardo Gusnara no BG aqui na sua programação Talentos da Terra. O nosso Dilma, ele começou como Dilma Lins, né? Aí depois mudou, né? Para Ricardo Gusnara lá em Canaã, Paraopebas. Naquela região, né? Naquela região para lá, né? Paraopebas, né? Estado do Pará, progressista, Estado do Pará. Vamos ver esse som daí? O som do teclado? Bota um pouquinho de som para mim aí, vê. Vai jogar um somzinho do teclado para a turma aqui. Muito bem. Vamos ver um pouquinho de arrocha. Olha, 12h40, o nosso Dominguinho do Brega tá chegando, viu? Ele tá vindo devagarinho, tá adoentado, não pode andar de moto, né? Já fomos lá, é o Mais Robson Júnior. Olha o som!

0: Muito bem, som bacana aqui. Som bacana. Vamos começar com o Robson Júnior? Vamos dar uma passada logo aí no som ou não? É direto, o homem canta direto aqui. Deixa eu dar uma boa tarde aqui. Ó, galera, ó. Quem quiser ajudar na campanha do Minguinho do Brega, tá o seguinte, ó. Oi, Robson, esse aqui é o teu. Esse é o teu telefone, é esse aqui, ó. Esse é o seu microfone, bem aí. Muito bem, o nosso Robson Júnior, que é apresentador do Bregão 87, mas é cantor também no final da semana. Aí ele manda a música para ajudar o nosso amigo Dominguinho do Brega. Todo mundo sabe da campanha. Ó, deixa eu explicar novamente aqui. O nosso Dominguinho do Brega está precisando de nossa ajuda. Ele está chegando, daqui a pouquinho ele chega aqui, ele está vindo devagarinho, né? Está bem aqui na casa dos amigos aqui da Rua Holanda. O nosso amigo Dominguinho do Brega é morador da B4. E ele está precisando da nossa ajuda. Neste momento ele não tem as condições para arcar com as despesas no valor em torno de R$1.700. Então, quem puder ajudar, qualquer valor, R$2, R$1, R$5, R$10, R$20, o que você puder ajudar, já vai contribuir na chave Pix 65, que é o código do telefone da Maria Conceição. Ó, 65, aí 993-40-47-48. Não tem erro. 65-993-40-47-48. Para você participar. Quem está participando conosco? Boa tarde.
1: É José Gira de novo.
0: Diga.
1: Ajudar a fazer o seu programa com grande felicidade e muita saúde para você.
0: Na hora, então. Obrigado.
1: Domingo Vega, Cavalo Corredor, para todos os ouvintes que estão ligados no programa, sobretudo para ele que está precisando de ajuda.
0: Isso, ele está chegando aqui, daqui a pouquinho eu vou ver se ele faz ao vivo, tá bom?
1: Saudoso do José, aqui em mim. Oferecer para todos os amigos que estão ligados, tanto na sede como no interior, e boa tarde.
0: Boa tarde, muito bem. Domingo do Brega, na hora que ele chegar aqui, eu vou pedir para ver se ele faz esse Cavalo Corredor ao vivo aqui, né? Ele fez só com o Chico, né? Foi com o Chico. Robson Júnior, dá o seu boa tarde. Deixa eu ver teu microfone aí, como é que tá? Dá o teu boa tarde aí. Tá ligado, tá no só no jeito.
2: Oi, som, oi.
0: Beleza, alô, isso, som? Beleza, ei. Isso. Não tá 100% não, porque tá 110%, viu? Tá mais do que 100%. Vamos cantar? Vamos cantar ao vivo!
2: Porque a gente inicia aí com o sucesso aí, Reluz, do cantor Marcos Sabino.

0: 5, que é o código do telefone da Maria Conceição Soares Lima. Maria da Conceição Soares Lima, que é a filha do Dominguinho. O código, a chave é 65993404748. 65993404748. Campanha solidária em favor do nosso amigo Dominguinho do Brega. Qualquer coisa, ó, manda para o nosso WhatsApp, que é 8606-2498, que é o WhatsApp da Exuá, ou pode ser particularmente no WhatsApp do Cícero Ferraz. É 8518-1555. 8518-1555. Vamos cantar? Vamos cantar, não pode parar. Aproveitar que o cantor veio, tá ao vivo, o maestro também, Antônio Carlos. Só na caixa, que nem diz.
1: É, a gente agora cantou sucesso aí de Leandro Leonardo, né? A gente tocou muito essa música aí na Seresta aí, há 15 anos atrás aqui em Nova Olinda, né? O pessoal pedia muito. E até hoje ela é sucesso.

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2: Muito bem. Robson Júnior interpretando aí a dupla Leandro e Leonardo. É essa? Era nessa época, era dupla ainda, não era? Desse sucesso aí, né? Leandro e Leonardo. Acho que depois só Leonardo, né? Muito bem. A campanha solidária para o nosso amigo Dominguinho do Brega, que já está aqui no estúdio da Yeshua FM. Boa tarde, seu Domingos.
3: Boa tarde, meu amigo Cício.
2: Isso. Boa tarde a boa todos tarde, os ouvintes.
3: Boa tarde, Antônio Carlos. Boa tarde, meu amigo Robson Júnior. E boa tarde, Nova Olinda do Maranhão.
2: Muito bem, a galera de Nova Olinda, Araguanã, interior, internautas que também estão ligados, né? Toda Nova, a região,
3: Nova
2: né?
3: Nova Olinda, Araguanã e pro meu Brasil todo.
2: Muito bem.
3: Dominguinho do Brega está aqui sempre pedindo uma ajuda, porque ele está com problema de próstata e tem que fazer outras operação também.
2: E o exame, né?
3: Uns exames. Aí está pedindo todos os amigos de todo o Brasil para ajudar Dominguinho.
2: Muito bem. Seu Dominguinho, olha, o seu Domingos Pereira Lima, que é o Dominguinho do Brega, está precisando. Inicialmente, o preço que nós fizemos a pesquisa lá é R$ 1.700 para fazer esses exames, que é uma biópsia, né? Já vamos falar bem claro para a galera, né?
3: A biótica e depois fazer a operação da próstata.
2: Isso, muito bem. Então, o exame é o primeiramente. Primeiramente, os exames, então, está precisando desta ajuda. O nosso amigo Dominguinho está aqui. Ele estava lá no bairro Novo, perto do Chafariz, mas já está aqui na casa do amigo Alcides, né? Que é aqui do lado, aqui onde era o Conselho Tutelar, da Rua Holanda. Subi, né? A primeira casa, uma calçada alta, 286... do nosso amigo Alcides lá, Domingo do Brega está hospedado lá. Eu até pedi para ele, né, ele queria ir para a quadra, disse, rapaz, não está em condições de estar andando de moto, a estrada não tem toda essa facilidade. Eu pedi para o Dominguinho, e o professor João de Deus também já falou com ele, né? Vamos aguardar para que a gente quer fechar a campanha com um resultado positivo na quarta-feira, ou seja, tem hoje, quem não contribui hoje tem amanhã, tem depois, tem até quarta-feira para a gente contribuir essa campanha. Porque tem data lá marcada, né? Tem data marcada, não é isso?
3: É, exatamente.
2: Exatamente. Tem data marcada para a gente realizar este exame aqui. Então, quando nós abrimos a campanha aqui, é porque nós estamos realmente precisando, tá bom? Então, a galera que puder, não importa o valor, é o que você puder ajudar, vai ajudar. Chave Pix. Em nome da Maria da Conceição Soares Lima, que é a filha do seu Dominguinho, né? Chave Pix.
3: É, exatamente.
2: O código, a chave Pix é de um celular, só que o celular dela não é do Maranhão, é de fora do Maranhão. 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Está essa campanha aberta, então vamos ajudar, vamos contribuir com o nosso amigo Dominguinho do Brega. O que ele gosta de fazer é trabalhar e cantar no final de semana. Ele está, neste momento, ele não pode, né? Está fazendo esse esforço, né? Já fez o esforço de chegar até aqui, que ele veio andando ali da Holanda para cá, mas não está podendo. O que mais gosta, conhece o Domingo há muito tempo. Trabalhador demais, né? Um homem. É, trabalhador, pai de família, e quando vem para fazer uma campanha dessa é porque a gente realmente está precisando, né? Muito bem. Seu Domingo, não se emociona, deixa que nós vamos resolver, que a turma vai ajudar. Todo mundo vai ajudar. Deixa a Robson cantar mais uma. Canta mais uma, Robson. Vamos cantar mais uma. Deixa eu mandar um abraço aqui para Socorro Soares, a nossa locutora Socorro Soares. Ela está dizendo assim: boa tarde, Ferraz, aqui Socorro Soares. Hoje eu estou de folga, estou ligado na Yeshua e curtindo o Talentos da Terra. Quero desejar uma boa tarde, um abraço para todos de Nova Olinda do Maranhão. Quem também está ligado no programa, nosso carequinha do lanche, Domingos Madeira, que está republicando também a nossa campanha. Lá em Santa Catarina, quem está ligado é o Venildo Lopes. Mandando um abraço para Antônio Lopes lá na quadra 2, é seu filho Venildo, que está lá em Itá. É Itá, Santa Catarina, tá ligado também. Seu Cláudio na quadra 2, Vanja Brito na B2. Um abraço para todo mundo que acompanha. Quem mais aqui? Osmar Neto em Brasília, né? E muita gente acompanhando o nosso programa Talentos de Nossa Terra. 12 não, agora virou o relógio aqui. 13 horas, 1 da tarde. Vamos de música!

Muito bem, olha, 13 horas 5 minutos, 13 e 5. 13 e 5, nosso programa Talentos da Terra Internacional. Ó, olha aí, Robson Júnior, aqui na tela, ó, na tela. Tem gente ligada na Alemanha, tá bem aqui, ó, tá aqui na Alemanha. Frankfurt, na Alemanha que tem gente ligada. No Chile, ó, Santiago do Chile. Estados Unidos da América, Columbus. Columbus, Estados Unidos da América. E aonde mais aqui? Washington, D.C., que é a capital aqui. Aí no Brasil nós temos aqui, ó, Santa Catarina, lá, turma, lá em São José, Itá, Nova Olinda do Maranhão, tem gente na internet, lá no aplicativo, Guararapes, lá em São Paulo, Aragonã, Paragominas, Pará, e Paraopeba, Santo Inês, Buriticupu, e ligados em Belém do Pará, Rio Branco do Acre, Manaus, Lucas do Rio Verde, né? Videira em Santa Catarina, Curitiba no Paraná, São Paulo capital, Jundiaí, Campinas, aqui tudinho aqui. Vai, se eu baixar a lista aqui, uma lista enorme aqui de cidades onde tem maranhenses, brasileiros, novolindenses, quem sabe ligados no Talentos de Nossa Terra. Muito bem, 13 horas 7 minutos, a campanha solidária em favor do nosso amigo Dominguinho do Brega. Professor João de Deus Reis mandou sua contribuição para nós hoje aqui também, ó. A sua contribuição musical, ele está acompanhando lá na rua da Vaquejada. Está acompanhando a gente. Ele botou aqui Talentos da Terra, Impossível Acreditar que Perdi Você. Ele mandou essa música para nós. Nós já vamos já reproduzir aqui essa música, né? Que o professor João de Deus interpreta, enquanto o Robson Júnior toma lá uma água e o nosso Frank Aboiador falhou. Cadê o homem? Ele falhou, né? Até agora ainda não chegou, mas dá tempo. Ainda tem muito tempo para a gente cantar aqui no Talentos de Nossa Terra. Vamos chamar o professor João de Deus Reis? Deixa eu chamar ele aqui para ele cantar para nós aqui, professor João de Deus Reis. Cantar!

0: Obrigado.
1: Muito bem, tá aí o professor João de Deus Reis, trazendo pra gente a canção aí do Márcio Greik. Não, né? Não acredito que perdi você. É essa, né? Eu acho que sim. Vamos lá. Eu não consigo acreditar que perdi você, ó. Márcio Greik. 13 horas, 11 minutos. 13 horas. Seu Dominguinho, tem força pra cantar, não? Cantar menos uma? Sentadinha assim mesmo. Vê se faz uma, né? Só uma. Eu não vou pedir pro senhor levantar e nem, não. Vou só pedir, se puder fazer uma sentadinha aí, dá certo, viu? Né? Se puder fazer uma sentadinha aqui, dá certo, né? É isto aqui. Olha, 13 horas, 11 minutos em Nova Olinda. Vamos até Presidente Sarney, Raiz Santos, taxista do amor.

0: passageiro aqui.
1: Muito bem, aí é o Raiz Santos. Não é Raiz Santos da loja ali não, seu. Raiz Santos aqui, que era nosso locutor, né? Esse Raiz Santos aqui é o cantor. Ele tá lá na cidade de Presidente Sarney agora, né? Porque ele veio de Brasília. Ele é natural ali da quadra 11. A quadra 11, 12, 13, 14. Tem uma água diferente ali. Tem cantor demais, viu? Tem o Júnior. Tem agora o... tem o Júnior. Tem o Florencio, não, como é? Deixa eu ver se tá aqui o nome do homem aqui. Deixa eu ver aqui se eu acho o nome do homem aqui. Não é Florencio, não. É... rapaz... memória boa, mas agora falhou a memória aqui, ó. Floriano. Fui no rumo de Florencio, né? Mas eu fui no rumo. Floriano do Brega, Raí Braga, não, Raí Santos, né? Valdemir Santos e o da Batata, como é o nome dele lá? Zé da Canção. Zé da Canção. Zé da Canção é lagoano, né? Zé da Canção é lagoano, tá pra lá. Zé da Canção está em Boa Vista, Roraima. Deixa eu mandar um abraço para ele em Boa Vista, Roraima. Quem está mais aqui ligado com a gente? Ó, Santa Luzia do Paroá, o pessoal está ligado pelo aplicativo Rádios Net. Paragominas, Capitão Poço, estado do Pará. Macapá, Amapá, né? O estado do Amapá, lá em Macapá. Estão ligados conosco na turma. Zé Doca, Santa Inês, Buriticupu, Pastos Bons. E aqui também tem turma lá em Açailândia, Imperatriz, Lago dos Rodrigues. Como é que tu sabe disso, Cícero? É porque eu estou vendo na tela que tem aqui o acesso do aplicativo, né? Brejo, o nosso amigo Neto Bezerra, lá em Brejo, no Maranhão, a turma lá de Esperantina, no Piauí, Teresina, Piauí, Brasília, Distrito Federal. Ô, Joab, alô, nosso Osma Neto também, tá ligado? Teté Arruda, lá na quadra B2, ligado. Da onde está chegando o nosso sinal? Manda dizer onde é que está chegando o sinal. A turma de Aragonã, mandar que o sinal lá está local. Mandar dizer que está tudo tranquilo, né? Curva da linha lá, o pessoal estava reclamando, um protesto, foi hoje? Ou da energia equatorial, né? Ah, meu irmão, porque aqui nós vamos perder muito equipamento aqui. Nesse trecho aqui, esse quarteto, quarteirão, né? Quarteto não, esse quarteirão aqui, da Renovar, onde está Exuá, para cá... Meu irmão, acho que não tem uma semana para não ter umas 3, 4 faltas de energia. Não sei qual é o mistério, mas aqui, meu irmão, tem dado prejuízo. Ó, 13h15, dominguinho, daqui a pouco vai tentar fazer uma, viu? Sentadinho lá, porque ele gosta de cantar em pé e tal, mas não dá certo, né? Então vai fazer sentadinho aí. Robson Júnior, canta mais uma, vamos lá. Parar de conversar e botar o povo para cantar. Vamos lá.
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1: Oi, som? Beleza? 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
2: Muito bem, 87... Repete.
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2: Muito bem. O nosso amigo Robson Júnior, o Seresteiro. Vamos lá, Antônio Carlos, está aqui só programando aqui o nosso Aparecida de Goiás. Vamos mandar um abraço para o Zé do Violão, que está acompanhando a gente. Né? Deixa eu mandar aqui um alô para o nosso Zé do Violão, que acompanha a gente, lá em Aparecida de Goiás. Vamos estar ligado. Domingos Madeira também ligado no programa. Um abraço.

0: Muito bem, tá aí o nosso Robson Júnior. Robson Júnior, deixa eu agradecer aqui em nome do Dominguinho do Brega, a galera que já contribuiu, né? Que já nos mandou aqui, seu Zé Gregório já fez a contribuição, né? Mandou comprovante pra turma, que nem precisa mandar o comprovante, tá bom? É só dizer assim, ó, eu fiz a contribuição. A Maria da Conceição lá tá fazendo esse controle aqui. Dona Sulimar Reis, dos Reis, lá da quadra 3, ela veio aqui na sexta-feira pessoalmente, estava vindo na rua e deixou a contribuição dela em espécie. Já entreguei para Dominguinho do Brega. Agradecer a dona Sulimar, né?
1: Agradeço muito de coração.
0: Muito bem.
1: Deus é que protege ela e nós todos também.
0: Muito bem. Está aqui o nosso Dominguinho do Brega, né? O nosso Dominguinho do Brega. O seu Domingos aqui. Domingo me conhece desde criança, né, Domingo? Né? Me conhece desde criança, né?
1: É, exatamente.
0: O senhor me conhece desde criança. Ele diz, rapaz, eu conheço teu pai e tal. Então me conhece desde criança aí, né? Seu Dominguinho do Brega aqui. Muito bem, ó. Deixa eu mandar um abraço pra turma lá da B4. Turma da B4 aí, ó. Peço a mobilização de vocês aí também, dos amigos, dos vizinhos aí, dos colegas aí da B4, pra ajudar seu Domingos também nesse momento aqui. Todo mundo sabe aí que o Domingo é batalhador aí, não é? Todo mundo sabe disso assim. Quando a gente tá assim, neste momento... Quando a gente, eu sempre digo assim, tu quer saber quem são teus amigos? Adoeça. Aí tu sabe, viu? É,
1: exatamente.
0: Colega tu tem demais, né? Que tu tá no bom e festa, aquele negócio todinho, tem gente demais para dar tapinha no teu ombro. Agora, quando você tá prestando, realmente, aí tu sabe quem é teu amigo. É no momento da dor, não é da alegria, é no momento da dor. É isso, ó. Vamos lá, 13h21, Dominguinho quer cantar uma?
1: Vou cantar uma.
0: Vai cantar uma. Então, mas fica sentadinho. Só se aproxima lá, leva a cadeira pra lá. Isso. Duas musiquinhas. Senta. Senta aí do ladinho aí. Senta do ladinho do maestro Antônio Carlos aí. Antônio Carlos também. Em breve também o Antônio Carlos vai fazer uma microcirurgia. Não é, não é, ele tá preocupado, mas eu tô dizendo pra ele. Já tô tirando caramelhola da cabeça dele. É uma microcirurgia, é uma hérnia. Aqui umbilical é pequenininho aqui, é um negócio, um procedimento simples, né? Que vai demorar só o quê? Uns 30 dias o homem já está recuperadíssimo de novo aí para estar junto com a gente aqui. Olha, 13h22, quem quiser contribuir faz o quê, Cícero Ferraz? Quem quiser contribuir vai fazer a sua doação pela chave Pix 65, que é o código 993-40-47-48. É isso, viu? Vai contribuir... 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Professor João de Deus Reis, obrigado. 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Amanhã, segunda-feira, segunda e terça, o Cícero vai visitar alguns amigos aí para fechar a campanha, viu? É. Quando eu visito, eu não tenho vergonha de pedir. Tá aí uma coisa que eu não tenho. Principalmente uma causa nobre. Tá? Chego lá, meus amigos, eu estou precisando. Para Cícero, ele não pede. Né? Mas para os amigos, eu peço. Não tenho vergonha. Vamos lá. 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Todo sábado tem Pix. Posso abrir o som? Posso abrir o som? Vamos lá.

0: Muito bem, tá aí, Dominguinho, né? Você sentiu que não teve toda aquela energia, até porque eu pedi pra ele, ó, canta baixinho e tal, mas pra apresentar aqui. 13h26, mas aí o homem não perde o ritmo, né? O homem é bom, é espetacular, que ele diz. A vinheta aqui, essa daqui, ó. Como diz aqui?
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0: É isso, né? E o Dominguinho do Brega aí. Mais um forrozinho. Agora é o quê? Cavalo Corredor a pedidos do Zé Vieira. Na hora que o programa foi começando, Zé Vieira já foi pedindo o Cavalo Corredor com o Dominguinho do Brega.

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0: Muito bem, tá aí Dominguinho do Brega cantando pra gente aqui. Viu? Muito bem, tá aqui o Dominguinho do Brega aqui. Aqueceu a voz, pronto, agora vamos fazer mais uma, viu? É só aquecer a voz, né? Aqueceu a voz, ó. Deixa eu mandar um abraço pra galera da Curva da Linha, Barraquinha, Quadra Beira Rio, também tá ligado, Povoado Boa Vista. Alô, Edinho dos Controles, tá ligado. Nosso amigo Melk, Chico Coco, o Chico Coco é o Márcio Roberto, Carne Roxa, essa turma toda aí. Um grande abraço para vocês que estão acompanhando aí no Povoado Boa Vista. Café da Mata, seu Miguel Lima, Assisão ali no Encontro dos Rios, né? Lá no Mascarenha. Aquele abraço para essa turma toda aqui. O Raimundinho Tropeiro, seu Mandelão, seu Agripino, seu Cosmo aí na B3. Grande abraço para todo mundo. Canta, Dominguinho!
1: Grande abraço para todo mundo de toda Nova Olinda, município de toda Nova Olinda.

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0: Muito bem, tá aí o Talento da Terra, 13 horas 32 minutos. Vou chamar o break aqui rapidinho, só para a turma tomar. Esse é o Dominguinho, obrigado por ter estado aqui. Não sai ainda do programa, viu? Senta aqui do lado aqui. Ele se emocionou, a gente entende isso aqui, que é o momento que ele está passando, né? Que é questão de saúde. Se emocionou aqui, que ele está lembrando deste homem, né? Forte, vigoroso, trabalhador e neste momento a pressão dos amigos. É assim, pode se emocionar tranquilo, não tem problema nenhum, né? Isso é normal do nosso lado humano, né? Do nosso lado humano. Ó, 13h33 em Nova Olinda do Maranhão. Vamos para um break, já Robson Júnior volta cantando, né? Que ainda tem meia hora de programa. Vamos lá.
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4: 36 graus.
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0: Muito bem, Talentos da Terra, 13h35. Vamos lá, Robson Júnior, vamos cantar? Pra gente fechar o Talentos em Nossa Terra. Turma, é o seguinte, pode mandar mensagem que nós respondemos aqui na hora, viu? Manda mensagem aqui pra gente, pedindo aí o Pix do Dominguinho que a gente manda, viu? Tranquilo, tranquilo. Vamos cantar. Vamos cantar porque aqui, ó,
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0: É o programa Talentos da Terra. E ao vivo!
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0: Muito bem, tá aí Robson Júnior, 1339. Agradecendo ao nosso amigo Genê Rodrigues, lá de Boa Vista, Roraima, do Mercantil Rodrigues, que deu a sua contribuição. Já até mostrei aqui pro Dominguinho do Brega aqui. Obrigado. Ele é nosso ouvinte direto, é nosso ouvinte direto. Vamos lá, São José, Santa Catarina, Guararapes, também lá no estado de São Paulo. Santa Inês, alô turma de Santa Inês, aquele abraço. Alô Davi Coelho, Adiel Mendes, Porto Cajueiro, é Mato Grosso, ó. É Nova Olindense, isso aqui é Nova Olindense, lá em Porto Cajueiro, né? Nova Olindense, tá ligado. São Luís do Maranhão, turma lá de Brasília. E aqui tem mais cidades novas aqui, ó. Vamos para Alagoas, Palmeiras dos Índios, também tá ligado com a gente. Turma lá de Ipanema, Santana do Ipanema, né? Santana do Ipanema, ligado na programação. A turma lá de Canaã, Paropebas, Buriticupu, Santa Inês, e aqui Bom Jardim, Maranhão, e a turma fora do país, de Washington, Santiago do Chile, Espanha, turma lá na Espanha, Madrid, né? Madrid e Barcelona, sempre tem ouvintes aqui. 13h40 em Nova Olinda do Maranhão, a campanha para o nosso amigo Dominguinho do Brega, a campanha solidária em favor do nosso amigo Domingo de Bé. Nós queremos fechar na quarta-feira. Amanhã é segunda. Amanhã é dia 24, né? 24. 24, 25, 26. É 27 a viagem, né, Domingo?
1: É, 21.
0: 27, muito bem. Mas nesse, vai dar certo. Vai dar certo porque a gente acredita e tem fé, né? Então, se a gente tem fé, dá muito certo. Ó quem tá chegando agora. Ó quem tá chegando aí. Quase na hora do amém. Quem tá chegando aí? Quase na hora do amém. Quem está chegando com a grande Frank Aboiador. Antes tarde do que nunca, né? Dessa história. O homem chegou aqui. Muito bem. Pega esse microfone aí. Não vai ter tempo de estar apertando mão da gente aqui, não. É. Já chegou aqui, 13h41. Vai cantar pelo menos duas aqui. Robson Júnior, faz mais uma enquanto ele se prepara aí. Faz mais uma aí, só enquanto ele se prepara aí. Para passar o repertório aí para o Antônio Carlos aqui. Vamos lá. Já já tem Frank Aboiador. Já chegou com o boné do Flamengo. É, menina. É espetacular o homem, viu? Muito bem, o homem é espetacular. Dona Sulimar, aquele abraço para a senhora aí na quadra 3, viu? Aquele abraço. Dominguinho do Brega tá deixando um abraço para você. Vamos cantar. Que eu ainda vou em Santa Luzia. Vou só almoçar em Santa Luzia do Paroá. Daqui a pouco tem o futebol lá. Eu vou para lá para fazer o futebol lá, para a rádio digital, lá em Santa Luzia do Paroá. Daqui a pouco tem Santa Luzia e Governador Nunes. Eu vou para lá para fazer um futebol com o amigo Wilson Brito. Né? Ele tá sem equipe de esportes. Né? Nós vamos para lá. Pediu ajuda, nós vamos lá, né? Ao vivo! É este!
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0: Brasil!
1: Muito bem, ó, Genê Rodrigues tá ligado lá em Boa Vista, Roraima, perguntou, meu ídolo chegou, chegou, manda um alô pro Genê aí, Frank, boa tarde.
2: Alô, Genê, meu filho, um abraço pra você aí, a toda a família.
1: Muito bem.
2: E a todo o povo de Nova Olinda também, um abraço.
1: São amigos
2: regional de... a toda a galera.
1: São amigos de infância ali da Rua da Baixada.
2: Quero mandar um alô especial ao meu amigo Chico Amadeus, meu parceiro, me elogiou demais, disse, rapaz...
1: O homem é bom.
2: É espetacular. Alô a toda a galera, então, de Nova Olinda, um abraço do Frank Abaiador.
1: Muito bem. Nosso Davi Coelho está acompanhando lá em Santa Inês, né? Está acompanhando a programação. Vamos cantar. Passa para o Antônio Carlos aí, porque está faltando 14 minutos para encerrar o programa. Vamos cantar duas. Vamos cantar duas. Robson Júnior, obrigado por ter vindo, por ter contribuído nessa campanha, viu, meu irmão?
2: E essa é para os corações apaixonados.

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1: Muito bem, tá aí o nosso Frank Aboiador. Frank
0: Aboiador. Galera, um abraço pra vocês.
1: Alô, professor Jailson, ligado.

E essa também é para os corações apaixonados. Um abraço ao nosso amigo Janeiro lá em Boa Vista de Roraima. A dona Cesária na quadra B2. A todos os ouvintes da Rádio Show FM, aquele abraço. A todo o Brasil.

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0: O Atias, o Alô Chico Amadeu, o Santo Amadeus, um abraço. Chama na bota, papai. Aí é sério vaqueiro.
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0: Beleza, obrigado, pessoal. Um abraço.
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2: Muito bem, 13h53. Vamos cantar mais uma para fechar o programa? Deixa eu agradecer a galera, ó. Todo mundo que contribuiu, continue contribuindo. A campanha está aberta, só fecha na quarta-feira. Para o nosso amigo Dominguinho do Brega, 65 é o código, 993-40-47-48. Qualquer valor que você queira doar, nós estamos aceitando. Tá certo? Vamos cantar a última? Ó, oh, muito bem. Ó, oh, o nosso Genê Rodrigues diz assim, rapaz, o homem tá fininho. É. Diz que ele tá mais fino do que grito de macaco. Viu? É, o mesmo jeito, né?
0: Genê, cara, um abraço. Sabe por que engordei, Genê? Tô até pra aquele mesmo físico, entendeu?
2: Sempre leve.
0: Sempre leve. Que pode bem. Correr.
2: Muito bem. Vamos lá, música! Pessoal, boa tarde. Não desliga o rádio, vem a próxima atração. Vamos cantar, mais uma.
0: Alô, galera, um abraço especialmente pra toda a galera que tá curtindo a Rádio Show FM, esse programa maravilhoso. É o nosso amigo Dominguinho do Brega também que tá aqui marcando presença. Vamos, pessoal, ajudar.
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0: Esse cara, meu amigo, Amadeus, é você, ó, Chico? 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

0: Muito
1: obrigado,
0: bem.
1: Pessoal, pela oportunidade. Um abraço a todo o povo de Nova Olinda, a meu amigo também, tá? Que Deus abençoe, que dê certo o tratamento dele, que Deus abençoe em nome de Jesus.
0: Muito bem. Tá aqui, ó, só pra gente fechar, pra não dizer que eu não falei, né? A nossa amiga Veronice, lá da B5, tá ligada na rádio. Ela pediu a música do Amado Batista. Como hoje o programa Talento da Terra era só da campanha, né? Eu fiquei devendo ela, mas todas as músicas que tocou aqui... Só que agora já tem só um minuto, né? Mas aí a gente, todas as músicas eu toquei e dediquei lá para nossa amiga Veronice, tá? Nossa amiga Veronice. Cadê aqui o Antônio? Antônio, também que ele mandou um áudio pra gente. Cadê o áudio?
2: Boa tarde, meu parceiro César. Isso. Pra você botar a música aí com aquele... Com o Valdemir Santos.
0: Valdemir Santos.
2: Aí, meu parceiro da Valdemir Santos. E o final de Psica, para você botar uma música aí só para me ouvir aqui.
0: Muito bem.
2: Aqui quem fala é o Antonhão da Rua Holanda.
0: Muito bem, tá, nossa.
2: Boa tarde aí para vocês, tudo de bom aí para vocês. Na hora.
0: Muito bem, tá aqui o Tonhão aqui da Rua Holanda. Ó, eu expliquei já porque nós estamos fazendo a campanha aqui, mas a gente ficou devendo umas músicas. Mas a gente vai atender. Todo mundo, seu domingo, obrigado por ter vindo, tá bom? Muito obrigado por ter vindo, tá bom?
3: Obrigado, Cício. Eu quero mandar um alôzão para todo o Brasil aí.
0: De agradecer a turma que ajuda.
3: Agradecer todo mundo do Brasil que me ajudar, me proteger por essa parte, e Deus é que vai fazer o pagamento para todos.
0: Muito bem, é isso mesmo. Obrigado. Ó, Valdemir Santos para fechar o programa. Canta, Valdemir. Obrigado ao nosso maestro Antônio Carlos. Agora vamos desmanchar aqui o estúdio, que vem a próxima atração.

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0: Essa ficou do nosso modelão, hein, rapaz?
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2: O nome dela é Flash, hein?

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4: Tem também. Sua participação. Vem-se embora que eu já tô de volta.

0: DDD 88 93 16 63 33, repetindo, DDD 88 93 16 63 33, é o WhatsApp mais bombado do Brasil, é o WhatsApp dos melhores ouvintes do mundo, é a maior audiência dos domingos do rádio brasileiro, que já tá de volta,
1: Brasil.
0: Você segue participando comigo, viu, bebê? Então bora sim, bora! Bora ouvir o povo, meu povão do meu Brasil! A Baica! Cuide! Cuide!

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1: Sim.
0: Quero que você passe a música. Queria poder dizer que te amei, uma canção de Fernando Mendes. Tudo Milionário está cantando.
1: Tudo ele canta. Nova, tudo ele canta.
0: E quero oferecer a meu pai, Antônio, todo tá na vaca morta, minha irmã José, meus dois filhos, minha esposa, meu irmão Cidé, todos meus irmãos, você, Alequito, minha prima Lieta em Arara de Custódia, minha prima Aliene e toda a família, e todos os ouvintes e os amigos. Um forte abraço, final de semana abençoado.
1: Valeu, Madinha, a prima do Túlio Milionário chegou, Lequito. Ah, Maria, tu é doido. Não, o bom é que ele canta todas as muigas. Qualquer muiga. Chegando dia das crianças, não, na hora que chegar o dia das crianças, ela vai dizer assim: Elton, toca pra mim aí, atirei o pau no gato. Túlio Milionário canta. Ué, doido, né? Rapaz, não tem condição não, negócio desse não. Não, não é possível que ela seja só fã, não. Não acredito nisso, não. É prima, é prima. Não, só pode ser prima. Prima, afilhada, irmã, não, porque não tem condição um negócio desse, não. Deus me livre, né? Ah, Maria, Madinha.

0: eu bebo cerveja.
1: Bom também.

0: Estamos de volta, bebê! De volta para todo meu
1: Brasil!
0: Esse é o nosso Domingão Musical, levando sempre as melhores pra você. Você que tá em casa, no carro, no trabalho, não importa. Aonde quer que você esteja, receba o nosso abraço mais do que especial. Agora bora ouvir o povo, bora! DDD 88 993 16 63 33, repetindo. DDD 88 993 16 63 33, Jamaica. Cadê?
2: Olá, olá, Wellington Lucas, do Darcilene Duarte, do Sítio de Tirana, Aurora, Ceará. Acompanho o seu programa pela rádio da Aurora do Povo, a 102.
0: Sim.
2: Gostaria de ouvir qualquer uma música de Priscila Senna. Vou oferecer para você, para todos que estão na escuta do seu programa.
0: Sim.
2: Tchau.
0: Tchau, tchau. Tchau, tchau, Madinha. Agora eu só queria saber quem é esse preço desse Wellington. Esse Wellington Lucas aí. Esse caba aí eu não conheço, não. É um caba fresco aí, né? Eu não conheço esse caba, não. Nossa 102 FM Aurora do Povo. Ah, meu Deus. Rapaz, não. Eu já aprendi a conviver com isso daqui. Até hoje, é. É, já. Não adianta reclamar mais, não. Bote mais um aí, vá. Cadê?
3: Olá, meu amigo Wellington. Aqui quem fala é Sérgio. Conheci por Sérgio Carreteiro, de Caruaru, Pernambuco.
0: Sim.
3: Escutando.
0: Eita. Eita, ressaca braba. Menino, mas que ressaca da fé foi essa, rapaz? Homem. Ressaca da fé ele teve, viu, Leguinho? Tá doido. Bote mais um, Lequito. Bote mais um.
4: Olá, eu tô aqui. Quem fala é o Cício, de Jaquim Gomes. Quero pedir a música do Nados pra oferecer a todos de Jaquim Gomes e a todos que estão ouvindo a melhor.
0: Pronto, no dia que esse fresco mandar, a gente toca, padrinho. Mas até agora, ele enrola, a produtora enrola, a produção dele é todo mundo enrolando a gente. Bora simbora.
5: Olá, Elton Lucas.
0: Oi!
5: Aqui é Dourinha de Poço Branco, Rio Grande do Norte.
0: Sim!
5: Gostaria de ouvir uma música com Nadisson.
0: Olha aí, ó. Tá vendo?
5: Ofereço para todos os ouvintes.
0: Outra aqui também, ó. Olá, Elton, sou Eli, estou em Arte de Santana, Bahia, te ouvindo pela 102. Pedi a música com Nadisson Ferinha. Pedi a música com Nadisson Ferinha, tá vendo? Ó? Ah, não vai dar pra tocar também, porque não tem. É a vida, né, Lequinho? É. Fazer o quê, né? Bote mais um aí, bote mais um aí.
6: Olá, eu sou Silvana. Aqui de Senador Pompeu, no Ceará.
0: Senador Pompeu, no Ceará, Pato News FM. Alô, Chico do Jeová, meu padinho. Grande Chico do Jeová. Meu povão da Pato News FM tá sempre com a gente. Falando em Pato News FM, deixa eu mandar um abraço também ao meu parceiro Joab Nascimento, grande Joab. Um abração, Joab, obrigado pelo carinho de sempre, meu irmãozinho. Nossa Pato News FM, aí em Senador Pompeu, atingindo essa região maravilhosa. Tá todo mundo só ligado e interligado aqui com a gente na maior audiência dos domingos do rádio brasileiro. Bote mais uns dois áudios aí, aqui, mais uns dois, lá.
7: Eu sou Zilma, de Pimenteiro. Eu ouço esse programa através da FM Cidade.
0: Bote mais um, Lequito.
8: Oi, Elton Lucas, aqui é Sanja, falando diretamente de Macau.
0: Oi.
8: Da Rádio 95 Salinas.
0: Sim.
8: Gostaria de ouvir uma música bem gostosa aí, viu? Aqui você colocar, tá bom.
0: Pronto.
8: Um abraço aí para Macau, para Sanja e Abimael.
0: Pronto, alô, Sanja e Abimael. Todos em Macau. Se ligando e se interligando no som da Salinas, Salinas FM. Alô, Duduzinho, meu padinho, um abraço, obrigado pelo carinho.
9: O sucesso não para.
0: Não para, não para, não. Vem comigo, meu povão do Brasil.

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3: Estamos de volta, viu, Brasil? Vamos juntos! Mais uma hora, hein?

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0: 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Ao vivo, viu?
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2: Mudou.

0: DDD 88 993 16 63 33. Repetindo, DDD 88 993 16 63 33. É o WhatsApp que você participa, é o WhatsApp que você se interliga com a gente e é o WhatsApp dos melhores ouvintes do mundo. Você segue participando, mandando a sua mensagem, você em todo o Brasil. Você pode pedir sua música, pode pedir aquele alô especial. Você fica à vontade e faz esse punhidozinho junto comigo. Então bora sim, bora. Bora ouvir o povo, meu povão do meu Brasil. A baica! Cuide! Cuide, Lequito! Bora sim, bora, vai! A cunha!
1: É, o Tutu é um filho da mãe.
0: Oxê! O negócio é esse, Lequito, né? Não, eu tô acreditando que ela botou isso aí, não. Não, Lequito, bota aí de novo, pra me ver se eu escutei mesmo o que eu escutei. Bote aí. Não acredito, não. Não, não, não, não, não. Bote aí, vai.
1: É, o Tutu é um filho da mãe.
0: Ai, ainda bem que é da mãe, né, Marinha? Porque se não fosse da mãe... Rapaz, tu é doido. Se não fosse da mãe, minha Marinha, aí... A negada já tinha cortado nós. Tu é doido. Rapaz, homem. Rapaz, negada, manda um zap desse aqui pra mim, homem. Não. Isso é Ivonetezinha de São Paulo? Rapaz, ela tá muito estressada. Ivonetezinha, mulher, o que foi que houve? Pra que esse estresse, minha santa? Rapaz, tenha calma. A pensar daqui. Um estresse medonha dessa. Aí ela mandou outro áudio aqui, foi? Foi, bote aí o outro áudio dela, bote.
1: Eu nunca vejo tu me dar nenhum alô.
0: Sim.
1: Agora eu tô mandando esse áudio, vê se tu dá um menos um alô pra mim, tá bom?
0: Já pensasse.
1: Eu te escuto pela Associativa FM de Queimado de Jurema. O rei do Marcos Gabriel.
0: Meu padrinho.
1: Quando der, tu fala, tá bom? Tchau, tchau, beijo.
0: Já pensou? A pessoa chega e até um filho da mãe. Tchau, tchau, viu? Beijos. É Ivonetezinha. Rapaz, ele aqui, ela é meio bipolar, né? De vez em quando assim, né? Dá pra pensar. É igual aquela música da Joelma, né? Entre tapas e beijos. Não é doido. Né? Um abraço, Ivonetezinha. Tenha calma, mulher. Você não ouve o programa todo, minha santa. Por isso que você não ouviu mandar um alô pra você. Mas sempre que você mandar áudio pra cá, tô botando no ar. É doido, né? Se minha madrinha escutar o programa todinho aí na rádio do meu padrinho Max Gabriel, você vai ver que o programa tá todinho. Um áudio seu, na mesma hora. Agora tem que ouvir o programa. Se não ouvir o programa todo, aí aí não tem como, né, Lequito? Ai, ai. Pode mais um, Lequito, vai.
2: Oi, amigo Elton Lucas.
0: Fala, padinho.
2: Tô ligado aqui, rádio maravilhoso programa.
0: Coisa boa.
2: Pela rádio União de Camusim, 93.7.
0: É a boa.
2: Seu programa é líder de audiência aqui na região.
0: Graças a Deus, coisa okay? boa. Ok,
2: amigo,
0: padinho.
2: Manda um alôzinho aí pros amigos aí de sempre.
0: Sim.
2: Meu amigo Pedro Bernardo, Pedro.
0: Quem mais?
2: Pedro.
0: Sim.
2: Clênio, Clésio,
0: turma boa
2: da cidade.
0: Sim.
2: Amigo Maurício, barbeiro lá de Banco do Brasil.
0: Aí, barbeirão aí, ó.
2: E demais ouvinte. O meu amigo Valberto Farias.
0: Sim.
2: E os demais amigos que estão ligados no maravilhoso programa. O Adalberto Gadeira. Também escuta o maravilhoso programa. Tá ok, amigo?
0: Tá certo, Zé Maria, é o Zé Maria em Camusim. Todo mundo em Camusim, toda a região, ouvindo pelo som da nossa Rádio União de Camusim, 93,7. Alô, Zezinho, meu padinho, aquele abraço especial, muito obrigado pelo carinho, viu? Turma boa de Camusim, Granja, Martinópolis, Parnaíba no Piauí, Luiz Correia, tá todo mundo ligado, só aqui no Domingão. Agora esse negócio aí da Ivonetezinha de São Paulo, pô, eu assustei, pai, tu tá aí doido. Ao vivo logo, daqui, tu me bota um negócio desse, tu tinha ouvido, né, antes, né? É doido, rapaz, não, na hora que ela disse, tu é um filho da... Aí eu não. Isso aí, meu amigo, tu é doido, chega, eu relei aqui, ó. Pressão chega, né? Pressão baixou, acho que foi pra baixo de zero a pressão. Não, quase dá um reverse 3, mano. Não faça negócio desse mais comigo não, né, Guido? Pelo amor de Deus. Ao vivo logo, meu filho. Não, aí é... Aí é covardia, é covardia. Aqui a gente só ouve as melhores. Vem sim, bora que tem mais sucesso. A cunha, bebê.

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0: Muito bem, já estamos de volta, ao vivo para todo meu
1: Brasil,
0: na maior audiência dos domingos do rádio brasileiro. E você segue mandando a sua mensagem, segue participando no nosso DDD 88 9 93

0: mais bombado do Brasil. É o WhatsApp dos melhores ouvintes do mundo. Então bora sim, bora. Bora ouvir o povo, meu povão do meu Brasil. A Baica. Deixa eu ver aqui quem já tá com a gente. Olá, Elton. Manda um alô aqui pro Ricardo CD de Bacabal, Maranhão. Tô ouvindo você pela FM 93. Tá certo, Ricardinho, Ricardo CDs. Ricardo CDs. Meu povão de Bacabal no Maranhão, muito obrigado pelo carinho. Só faltou mandar áudio, né, padinho? Eu não sei porque é que a negada tem tanto medo de mandar áudio. Manda áudio, negada. Não, mamãe de tio, o pessoal é um medo medonho de mandar áudio, né, mulher?
1: Mande áudio, não mande escrevendo não, que eu não sei ler não. 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

tá pedindo Léo Magalhães, oferecendo pro seu esposo Moisés Alves, sua mãe a dona Tereza, toda a turma que tá acompanhando a gente lá em Heliópolis, na Bahia. Pronto, tá certo. É o nosso Vaguinho. Alô, Vaguinho, meu padinho. Nossa Heliópolis FM, muito obrigado pelo carinho. Jorge Luiz está em Touros, no Rio Grande do Norte, está ouvindo pela Rádio Farol. Nossa Farol FM, a nossa 103. Alô, Samuquinha. Samuquinha, meu padrinho, cadê você, Samuquinha? Tá pedindo o som do Tarcísio da Cordeon, vou mandar jazinho. A Cristiane Alves está em Conselheiro Lafaiete, Minas Gerais. Tá indo pro trabalho agora, né, Madinho? Pronto, bom trabalho também. Tem gente que trabalha domingo também, né, aqui. Vamos ver nós aqui, né? Tamo por cá, né? É. Deixa eu ver quem mais aqui, deixa eu ver quem mais. O Rogério César tá ouvindo a gente na nossa querida Lagoa FM, Lagoa dos Gatos, Pernambuco. Alô, Josias Leal, meu querido, aquele abraço especial.

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0: Boa!
1: Fala comigo, bebê!
0: Obrigada, Goiânia!
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0: 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Vamos juntos. Tô de volta, hein? Mais uma hora.
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0: Já estamos de volta, mais uma hora juntinhos, eu e você, você e eu, nas melhores rádios do Brasil.
1: Brasil!
0: Neste nosso finalzão de semana. Então bora sim, bora. Bora ouvir o povo, meu povão do meu Brasil. A Baica! Olá, Elton, aqui é o Francisco Edivan. Tô ouvindo você aqui na cidade de Paracuru. Tô conectado pela Rádio H10 através do aplicativo RádiosNet. Pronto, tá certo, meu povão de Paracuru. Alô, Paracuru, no meu Ceará. Tá todo mundo acompanhando a gente. É bom de verdade, viu? É bom de verdade. Então bora sim, bora. Bora ouvir o povo, meu povão do meu Brasil. A Baica, vai.
2: Elton Lucas, aqui é Magno, diretamente de Touros, Rio Grande do Norte.
0: Touros, sim.
2: Ouvindo o programa aqui na Rádio Farol.
0: É a boa.
2: Gostaria de ouvir qualquer um da Capim com Mel. Um abraço.
0: Um abraço, meu padinho. Rapaz, Capim com Mel é bom demais, viu? Vou mandar jazinho no nosso baú, meu padinho. Deixa comigo, deixa comigo. Touros no meu Rio Grande do Norte. Tá todo mundo ligado no som da nossa Rádio Farol. Nossa 103 FM. Alô, Samuquinha, meu padrinho, aquele abraço especial. A Sônia Maria, tá ouvindo a gente aí, ensinando o Pompeu, tá ouvindo pelo som da nossa Patu News FM. Alô, Chico do Jová, meu padrinho, alô, Jovem Nascimento, toda a família Patu News FM. Muito obrigado pelo carinho, obrigado pela companhia. Tá pedindo o som da Valquíria Santos, uma das antigas aqui, né? Pronto. Tá oferecendo especialmente aí para suas irmãs, a Célia e a Rosa. Pronto. Vou mandar jazinho, deixa comigo. O Elias Roberto, tá em Santa Luzia do Paruá, no Maranhão. Tá ouvindo pela Rádio Digital. Nossa 88.5. Alô, Wilson Brito, meu padinho. Turma boa aí de Santa Luzia do Paruá. Do nosso distrito de Paruá também, né, aqui? Todo mundo acompanhando a gente. É o Brasil de ponta a ponta. Então bora sim, bora? Bora com mais música? Agora, bebê!
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0: Tá todo mundo por aqui, viu? Simbora com mais hit, bebê!

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